0: igualzinho no começo.
1: O embaixador Thiago Brava
2: ao vivo em Mykonos.
0: No simples.
2: No simples. Igual a gente gosta de viver. Na simplicidade, a gente vai levando a vida. Bora, senhor.

0: Faz barulho, ícone!
1: Thiago Bravo é o nome dele.
0: O Itatiaia venceu, cara!
1: Feliz no Simples.
2: Feliz no Simples, sempre. Obrigado, bebê, de coração.
0: Tamo junto, meu irmão.
2: Obrigado. Eu não esperava, mas a gente tem que estar sempre preparado.
1: Né? Essa foi de surpresa.
2: De surpresa, obrigado.